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0: Os destaques dessa edição, 20 de julho, às 18 horas, em Tóquio. Estados Unidos encerram o nono dia consecutivo de ataques contra o Irã. Estados Unidos emitem alerta de viagem de escopo global para americanos devido à situação no Oriente Médio. Japão vai fornecer equipamentos de defesa ao Camboja. Com vocês, no noticiário, Monique Souza. Militares dos Estados Unidos forneceram uma atualização sobre suas operações contra o Irã. Dizem que a nona noite consecutiva de ataques terminou no domingo, às 22 horas, horário do leste dos Estados Unidos. O Comando Central dos Estados Unidos afirma que os ataques tiveram como alvo centros de comando militar iranianos, locais de defesa aérea e vigilância costeira e pontos de lançamento de mísseis e drones. Também diz que os ataques foram projetados para reduzir ainda mais a capacidade do Irã de atacar embarcações comerciais e marinheiros civis que transitam pelo Estreito de Hormuz. E o Departamento de Estado dos Estados Unidos aconselhou americanos em todo o mundo, especialmente os que se encontram no Oriente Médio, a exercerem maior cautela para garantir sua segurança. O departamento emitiu um alerta de viagem no sábado dizendo que, devido ao aumento das tensões no Oriente Médio, o ambiente de segurança continua complexo, com potencial de uma escalada imprevisível. O comunicado observa que instalações diplomáticas dos Estados Unidos, dentro e fora da região, foram atacadas. O departamento advertiu: grupos que apoiam o Irã podem ter como alvo outros interesses dos Estados Unidos no exterior ou locais associados aos Estados Unidos e/ou a americanos em todo o mundo. A imprensa dos Estados Unidos informou que a última vez que o departamento emitiu um alerta de viagem de escopo global foi em março, quando Washington e Tel Aviv realizavam ferozes ataques contra o Irã. E o governo japonês decidiu fornecer ao Camboja equipamentos de defesa sob sua estrutura de assistência à segurança. Uma cerimônia de assinatura foi realizada no domingo no Ministério da Defesa do Camboja. Estiveram presentes o embaixador do Japão no Camboja, Ueno Atsushi, e o ministro da Defesa do Camboja, Thea Seiha. A assistência oficial de segurança busca aprofundar cooperação em segurança com países que compartilham os mesmos ideais, oferecendo equipamentos de defesa e outros materiais. Esta será a primeira provisão para o Camboja no âmbito do programa. O Japão planeja fornecer dispositivos de comunicação e barcos de patrulha no valor de 500 milhões de ienes, ou cerca de 3 milhões de dólares. O governo japonês já forneceu às Filipinas sistemas de radar de vigilância costeira por meio da mesma estrutura. Em março, também concordou em fornecer equipamentos de resposta a desastres e resgate para a Tailândia. O Camboja planeja montar uma escola de comunicação militar. Cooperação com a Força Terrestre de Autodefesa do Japão também está sendo planejada. O embaixador japonês disse à NHK, após a cerimônia de assinatura, que acredita que a cooperação em segurança entre o Japão e o Camboja entrou em uma nova etapa por meio desta estrutura. Acrescentou que gostaria de consultar o lado cambojano sobre meios específicos de cooperação.
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0: A final da Copa do Mundo de futebol masculino representou um dilema esportivo para pessoas em Barcelona. Elas comemoraram a vitória da sua seleção, mas sempre guardarão um carinho pelo astro argentino Lionel Messi. O apito final atraiu aplausos arrebatadores em um evento público na capital da Catalunha. A estimativa dos organizadores é de que 30 mil pessoas compareceram. Muitas outras ainda assistiram ao jogo do mesmo telão, mas do lado de fora do local. Ferran Torres, da Espanha, marcou o gol da vitória aos 106 minutos. O evento público foi um mar de camisas vermelhas, mas também houve alguns pontos de azul e branco, porque Messi, o craque da Argentina, é possivelmente o melhor jogador de todos os tempos do FC Barcelona. Depois do jogo, um torcedor disse: "Estou muito feliz, isso é incrível." Outro disse: "Eu ainda era pequeno quando a Espanha venceu a Copa do Mundo em 2010, e essa foi a primeira vez que assisti à final. Foi muito comovente." Também houve muitas palavras gentis para Messi. Uma pessoa o descreveu como um jogador maravilhoso e disse que é triste vê-lo perder. Outro disse: "Eu senti muita pena de Messi porque ele é o melhor jogador de todos os tempos e fez muitas pessoas felizes." E este mês marca o 81º aniversário de uma série de ataques aéreos feitos pelos Estados Unidos na cidade de Kofu, província de Yamanashi, na região central do Japão. Os ataques tiraram a vida de mais de 1.100 pessoas. Uma sobrevivente, hoje com 94 anos, compartilhou sua experiência e falou sobre os horrores da guerra em um evento realizado na cidade no domingo. Ogino Shigeko, na época com 13 anos, descreveu como ela passou toda a noite de 6 de julho de 1945 tremendo de medo ao fugir da sua casa e ver a cidade tomada pelas chamas. Ogino contou como viu diversas pessoas mortas, com as costas pretas, queimadas pelas chamas. Algumas mães morreram enquanto tentavam proteger seus bebês embaixo delas. Ela também relembrou ter visto vários corpos sendo jogados em uma grande cova. Disse que provavelmente foram enterrados às pressas para evitar que os sobreviventes perdessem a vontade de continuar lutando, já que o Japão ainda estava em guerra. Uma mulher na casa dos 20 anos que estuda o ataque aéreo em uma universidade em Tóquio comentou que foi de partir o coração ouvir como os corpos das vítimas foram jogados em uma cova. Ela disse que guerras persistem pelo mundo e que sente que deve continuar transmitindo a tragédia da guerra às gerações futuras. E termina aqui o noticiário em português da NHK World Japan. Notícias atualizadas também no Facebook. Muito obrigada pela audiência.

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Os destaques dessa edição, 20 de julho, às 18 horas, em Tóquio. Estados Unidos encerram o nono dia consecutivo de ataques contra o Irã. Estados Unidos emitem alerta de viagem de escopo global para americanos devido à situação no Oriente Médio. Japão vai fornecer equipamentos de defesa ao Camboja. Com vocês, no noticiário, Monique Souza. Militares dos Estados Unidos forneceram uma atualização sobre suas operações contra o Irã. Dizem que a nona noite consecutiva de ataques terminou no domingo, às 22 horas, horário do leste dos Estados Unidos. O Comando Central dos Estados Unidos afirma que os ataques tiveram como alvo centros de comando militar iranianos, locais de defesa aérea e vigilância costeira e pontos de lançamento de mísseis e drones. Também diz que os ataques foram projetados para reduzir ainda mais a capacidade do Irã de atacar embarcações comerciais e marinheiros civis que transitam pelo Estreito de Hormuz. E o Departamento de Estado dos Estados Unidos aconselhou americanos em todo o mundo, especialmente os que se encontram no Oriente Médio, a exercerem maior cautela para garantir sua segurança. O departamento emitiu um alerta de viagem no sábado, dizendo que, devido ao aumento das tensões no Oriente Médio, o ambiente de segurança continua complexo, com o potencial de uma escalada imprevisível. O comunicado observa que instalações diplomáticas dos Estados Unidos, dentro e fora da região, foram atacadas. O departamento advertiu: grupos que apoiam o Irã podem ter como alvo outros interesses dos Estados Unidos no exterior ou locais associados aos Estados Unidos e/ou a americanos em todo o mundo. A imprensa dos Estados Unidos informou que a última vez que o departamento emitiu um alerta de viagem de escopo global foi em março, quando Washington e Tel Aviv realizavam ferozes ataques contra o Irã. E o governo japonês decidiu fornecer ao Camboja equipamentos de defesa sob sua estrutura de assistência à segurança. Uma cerimônia de assinatura foi realizada no domingo no Ministério da Defesa do Camboja. Estiveram presentes o embaixador do Japão no Camboja, Ueno Atsushi, e o ministro da Defesa do Camboja, Thea Seiha. A assistência oficial de segurança busca aprofundar cooperação em segurança com países que compartilham os mesmos ideais, oferecendo equipamentos de defesa e outros materiais. Esta será a primeira provisão para o Camboja no âmbito do programa. O Japão planeja fornecer dispositivos de comunicação e barcos de patrulha no valor de 500 milhões de ienes, ou cerca de 3 milhões de dólares. O governo japonês já forneceu às Filipinas sistemas de radar de vigilância costeira por meio da mesma estrutura. Em março, também concordou em fornecer equipamentos de resposta a desastres e resgate para a Tailândia. O Camboja planeja montar uma escola de comunicação militar. Cooperação com a Força Terrestre de Autodefesa do Japão também está sendo planejada. O embaixador japonês disse à NHK, após a cerimônia de assinatura, que acredita que a cooperação em segurança entre o Japão e o Camboja entrou em uma nova etapa por meio desta estrutura. Acrescentou que gostaria de consultar o lado cambojano sobre meios específicos de

0: operação.
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0: A final da Copa do Mundo de Futebol Masculino representou um dilema esportivo para pessoas em Barcelona. Elas comemoraram a vitória da sua seleção, mas sempre guardarão um carinho pelo astro argentino Lionel Messi. O apito final atraiu aplausos arrebatadores em um evento público na capital da Catalunha. A estimativa dos organizadores é de que 30 mil pessoas compareceram. Muitas outras ainda assistiram ao jogo do mesmo telão, mas do lado de fora do local. Ferran Torres, da Espanha, marcou o gol da vitória aos 106 minutos. O evento público foi um mar de camisas vermelhas, mas também houve alguns pontos de azul e branco, porque Messi, o craque da Argentina, é possivelmente o melhor jogador de todos os tempos do FC Barcelona. Depois do jogo, um torcedor disse: "Estou muito feliz, isso é incrível." Outro disse: "Eu ainda era pequeno quando a Espanha venceu a Copa do Mundo em 2010, e essa foi a primeira vez que assisti à final. Foi muito comovente." Também houve muitas palavras gentis para Messi. Uma pessoa o descreveu como um jogador maravilhoso e disse que é triste vê-lo perder. Outro disse: "Eu senti muita pena de Messi porque ele é o melhor jogador de todos os tempos e fez muitas pessoas felizes." E este mês marca o 81º aniversário de uma série de ataques aéreos feitos pelos Estados Unidos na cidade de Kofu, província de Yamanashi, na região central do Japão. Os ataques tiraram a vida de mais de 1.100 pessoas. Uma sobrevivente, hoje com 94 anos, compartilhou sua experiência e falou sobre os horrores da guerra em um evento realizado na cidade no domingo. Ogino Shigeko, na época com 13 anos, descreveu como ela passou toda a noite de 6 de julho de 1945, tremendo de medo ao fugir da sua casa e ver a cidade tomada pelas chamas. Ogino contou como viu diversas pessoas mortas, com as costas pretas, queimadas pelas chamas. Algumas mães morreram enquanto tentavam proteger seus bebês embaixo delas. Ela também relembrou ter visto vários corpos sendo jogados em uma grande cova. Disse que provavelmente foram enterrados às pressas para evitar que os sobreviventes perdessem a vontade de continuar lutando, já que o Japão ainda estava em guerra. Uma mulher na casa dos 20 anos que estuda o ataque aéreo em uma universidade em Tóquio comentou que foi de partir o coração ouvir como os corpos das vítimas foram jogados em uma cova. Ela disse que guerras persistem pelo mundo e que sente que deve continuar transmitindo a tragédia da guerra às gerações futuras. E termina aqui o noticiário em português da NHK World Japan. Notícias atualizadas também no Facebook. Muito obrigada pela audiência.

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0: Estados Unidos encerram o nono dia consecutivo de ataques contra o Irã. Estados Unidos emitem alerta de viagem de escopo global para americanos devido à situação no Oriente Médio. Japão vai fornecer equipamentos de defesa ao Camboja. Com vocês, no noticiário, Monique Souza. Militares dos Estados Unidos forneceram uma atualização sobre suas operações contra o Irã. Dizem que a nona noite consecutiva de ataques terminou no domingo, às 22 horas, horário do leste dos Estados Unidos. O Comando Central dos Estados Unidos afirma que os ataques tiveram como alvo centros de comando militar iranianos, locais de defesa aérea e vigilância costeira e pontos de lançamento de mísseis e drones. Também diz que os ataques foram projetados para reduzir ainda mais a capacidade do Irã de atacar embarcações comerciais e marinheiros civis que transitam pelo Estreito de Hormuz. E o Departamento de Estado dos Estados Unidos aconselhou americanos em todo o mundo, especialmente os que se encontram no Oriente Médio, a exercerem maior cautela para garantir sua segurança. O departamento emitiu um alerta de viagem no sábado, dizendo que, devido ao aumento das tensões no Oriente Médio, o ambiente de segurança continua complexo, com potencial de uma escalada imprevisível. O comunicado observa que instalações diplomáticas dos Estados Unidos, dentro e fora da região, foram atacadas. O departamento advertiu: grupos que apoiam o Irã podem ter como alvo outros interesses dos Estados Unidos no exterior ou locais associados aos Estados Unidos e/ou a americanos em todo o mundo. A imprensa dos Estados Unidos informou que a última vez que o departamento emitiu um alerta de viagem de escopo global foi em março, quando Washington e Tel Aviv realizavam ferozes ataques contra o Irã. E o governo japonês decidiu fornecer ao Camboja equipamentos de defesa sob sua estrutura de assistência à segurança. Uma cerimônia de assinatura foi realizada no domingo no Ministério da Defesa do Camboja. Estiveram presentes o embaixador do Japão no Camboja, Ueno Atsushi, e o ministro da Defesa do Camboja, Thea Seiha. A assistência oficial de segurança busca aprofundar cooperação em segurança com países que compartilham os mesmos ideais, oferecendo equipamentos de defesa e outros materiais. Esta será a primeira provisão para o Camboja no âmbito do programa. O Japão planeja fornecer dispositivos de comunicação e barcos de patrulha no valor de 500 milhões de ienes, ou cerca de 3 milhões de dólares. O governo japonês já forneceu às Filipinas sistemas de radar de vigilância costeira por meio da mesma estrutura. Em março, também concordou em fornecer equipamentos de resposta a desastres e resgate para a Tailândia. O Camboja planeja montar uma escola de comunicação militar. Cooperação com a Força Terrestre de Autodefesa do Japão também está sendo planejada. O embaixador japonês disse à NHK, após a cerimônia de assinatura, que acredita que a cooperação em segurança entre o Japão e o Camboja entrou em uma nova etapa por meio desta estrutura. Acrescentou que gostaria de consultar o lado cambojano sobre meios específicos de cooperação.
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0: A final da Copa do Mundo de Futebol Masculino representou um dilema esportivo para pessoas em Barcelona. Elas comemoraram a vitória da sua seleção, mas sempre guardarão um carinho pelo astro argentino Lionel Messi. O apito final atraiu aplausos arrebatadores em um evento público na capital da Catalunha. A estimativa dos organizadores é de que 30

30 mil pessoas compareceram. Muitas outras ainda assistiram ao jogo do mesmo telão, mas do lado de fora do local. Ferran Torres, da Espanha, marcou o gol da vitória aos 106 minutos. O evento público foi um mar de camisas vermelhas, mas também houve alguns pontos de azul e branco, porque Messi, o craque da Argentina, é possivelmente o melhor jogador de todos os tempos do FC Barcelona. Depois do jogo, um torcedor disse: "Estou muito feliz, isso é incrível." Outro disse: "Eu ainda era pequeno quando a Espanha venceu a Copa do Mundo em 2010, e essa foi a primeira vez que assisti à final. Foi muito comovente." Também houve muitas palavras gentis para Messi. Uma pessoa o descreveu como um jogador maravilhoso e disse que é triste vê-lo perder. Outro disse: "Eu senti muita pena de Messi porque ele é o melhor jogador de todos os tempos e fez muitas pessoas felizes." E este mês marca o 81º aniversário de uma série de ataques aéreos feitos pelos Estados Unidos na cidade de Kofu, província de Yamanashi, na região central do Japão. Os ataques tiraram a vida de mais de 1.100 pessoas. Uma sobrevivente, hoje com 94 anos, compartilhou sua experiência e falou sobre os horrores da guerra em um evento realizado na cidade no domingo. Ogino Shigeko, na época com 13 anos, descreveu como ela passou toda a noite de 6 de julho de 1945 tremendo de medo ao fugir da sua casa e ver a cidade tomada pelas chamas. Ogino contou como viu diversas pessoas mortas, com as costas pretas, queimadas pelas chamas. Algumas mães morreram enquanto tentavam proteger seus bebês embaixo delas. Ela também relembrou ter visto vários corpos sendo jogados em uma grande cova. Disse que provavelmente foram enterrados às pressas para evitar que os sobreviventes perdessem a vontade de continuar lutando, já que o Japão ainda estava em guerra. Uma mulher na casa dos 20 anos que estuda o ataque aéreo em uma universidade em Tóquio comentou que foi de partir o coração ouvir como os corpos das vítimas foram jogados em uma cova. Ela disse que guerras persistem pelo mundo e que sente que deve continuar transmitindo a tragédia da guerra às gerações futuras. E termina aqui o noticiário em português da NHK World Japan. Notícias atualizadas também no Facebook. Muito obrigada pela audiência.